aire y con él yo me bailo el viento. El viento. Me lembro do riso tão cheio de vida, da selva selvagem, de mar e alegria, e sinto que eu pertenço.